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1: 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Isso é o que eu estou
0: fazendo. Eu não estou fazendo.